0: É antiga, hein? Essa daí já ouvi muito no Rádio de Pilha, né? Lá nos meus 8 anos, 7 anos, 10 anos de idade, já tocava o Fuscão Preto, hein? Ô Cláudio Pires, um abração para você, meu amigo. Obrigado pelo carinho da audiência. Bom dia para você aí ouvindo o nosso programa, né? Valeu! Estava com instabilidade aqui no nosso aplicativo, mas já está tudo normal, graças a Deus, tudo bem, né? Ô, coisa boa, 6h25, 6h25 na Bahia.
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0: Legal demais, deixa eu mandar aqui um abraço especial, né, para a minha amiga Dinha. Alô, Dinha, bom dia, né, Dinha do Lanche. Bom dia para você, tá sempre ouvindo o nosso programa, né, Dinha? Ah, você aí, Dona Laura, também na rua Presidente Vargas, bom dia, muito obrigado pelo carinho da audiência, tá sempre ouvindo aí, né? A gente sabe disso, um abraço, muito obrigado mesmo pelo carinho da audiência de todos vocês, escutam, né, o nosso programa nessa manhã, Rádio Cultura, levando alegria, levando entretenimento, levando aí, né, a música sertaneja do jeito que você gosta, porque aqui é assim, aqui é só modão sertanejo. Se você gosta de ouvir aquele modão sertanejo, para você matar a saudade, para você recordar, o lugar certo é aqui, né? O programa Amanhecer na Chapada, aqui na Rádio Cultura. Valeu, Dinha, um abraço para você, minha querida. Obrigado aí, né? Ouvindo o nosso programa. Aproveitando também, quero mandar um abraço especial para o Marcelo. Ô, Marcelo, Marcelo está na fazenda Ubirajara, ali na fazenda de Oswaldo Zé de Tito. Ô, coisa boa, hein? Bom dia para vocês aí, ouvindo o nosso programa. A minha amiga, o meu amigo Zé Carlos, da fazenda Grabiúna. Bom dia, Zé Carlos. Bom dia para você, obrigado pelo carinho da audiência. Abraço também aqui para a minha amiga Nelita. Alô, Nelita, aí da entrada da Lajinha. O meu amigo Nego Jó. Alô, Nego Jó, bom dia, meu amigo. Bom dia para você. Alô, Cineide, do Belarmino Neri, bom dia. Bom dia, minha tia Guiomar, né, no sítio Recreio. Né, e o Hermes também. Alô, Hermes, bom dia. Já estava cedinho aí. Como se diz um ditado, na fumaça do gongo, já estava fazendo a caminhada que ele faz todos os dias, né, Hermes? Um abraço, viu? Deus abençoe e continue aí com esse vigor, com essa força, né, de todos os dias. Um abraço para o seu Domingos e Dona Maria Lúcia lá no Paupeba. Bom dia, bom dia para vocês ouvindo o nosso programa. Um abraço para minha irmã Creuza lá em São Paulo. Alô, Creuza, pelo aplicativo. Também a Dona Marinalva, lá da Duvidosa. Alô, Dona Marinalva. Dona Marinalva sumiu, né? A Dona Marinalva mandava áudio pra gente aqui, sumiu. Tá viajando, Dona Marivalda. É, Dona Marinalva, né? Ai, da Duvidosa. Um abraço pra senhora, um beijo no seu coração. Já fez aquele cafezinho, já tá tomando. Tudo legal por aí, né? Também um abraço para o nosso amigo Palinha. Alô, Palinha. O Palinho está lá no Cajueiro, né? Aí no Cajueiro, ouvindo o nosso programa. Abraço para o meu amigo alemão lá do Lajedinho, né? Na padaria. E o Alex lá de Lajedinho. A Maria do Rádio. Alô, Maria do Rádio aí da Sarfa, bom dia. Alô, seu José Martins lá do Pé de Serra. Alô, seu Jário da Fazenda Agropaldo e Bonito. Alô, para o Perivaldo da Sarfa, bom dia, Peri. Bom dia, garoto. Muito bem, ele fala assim. Ô, meu garoto, abraço, Perivaldo. Alô, seu Jário, bom dia. Eugênio, seu Eugênio aí, Bico de Coruja, né? O Bico de Coruja, é, rapaz. Lá da Lajinha, né? Morava no Riachão, agora mora lá, mora na Lajinha, né? É verdade, é Bico de Coruja o nome dele, viu?
2: O quê? Não acredito.
0: É verdade, pois é. Eita, coisa boa. Alô, Leliana da Vaça dos Bois, bom dia. Tá pra falar com a gente aqui, né, Leliana? Abraçando aí a nossa amiga Leliana da Vaça dos Bois, bom dia, tudo bem? Aqui tudo bem, viu, Leliana? Tudo bem também, graças a Deus. Um abraço para minha amiga Leliana da Vaza dos Bois, ouvindo o nosso programa. Ô, coisa boa. 6h29, 6h29. Eita, chegando mais um modão aí para você, ó. André e Adriano, mais um Natal sem meu bem. É difícil, né? Valeu!

0: Aí, muito bem, mais um Natal sem meu bem. Essa é a música música com André e Andrade, né? Aqui do nosso Amanhecer na Chapada de Amanhã. Vou fazer um breve intervalo comercial e já a gente volta no oferecimento do supermercado Bom de Preço, também a Ponte da Construção, também a Agro Martins, também Polimarques, a vitamina do trabalhador e a poderosa pomada negra da Natubio. Já a gente volta, aguarde aí.
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2: Olha a hora, meu povo, 6 da manhã, mais 38 minutos agora. Já estamos de volta, Amanhecer na Chapada Diamantina, trazendo a boa música sertaneja nessa manhã de terça-feira. A louca de a garotada que vai pra escola, então na hora de levantar, hein? A mamãe chama, levanta, menino, vamos levantar que tá na hora. E o menino continua deitado, né? Oh, rapaz, que coisa, hein? Aí a gente vai ter que fazer igual o Zé Beto, né? Joga água nele, joga água fria, hein? Já pensou água fria, meu amigo? Num frio desse aí, tem que levantar, garotada. E olha aí, tá na hora de ir pra escola, né? Já são 6h38, tem que se preparar, tem que levantar, tem que escovar o dente, tem que tomar o café, tem que se preparar para as 7h30 estar na aula, hein? 7h30 tem que estar na aula, tem que estar na escola. Uta. Cuida. Gente, são 6 da manhã, agora mais 39 minutos, 6h39. Agora sim, mandando um abraço especial aí para o nosso amigo, né, o comunicador Cláudio Pires, aí na sintonia também, auxiliando a gente, né? Valeu, Cláudio. A gente teve uma instabilidade aí no nosso aplicativo, mas já está tudo ok, tudo beleza, tudo tranquilo. É, vamos para a nossa reflexão de hoje, para o nosso momento de reflexão. Hoje tem uma história bacana.
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2: Legal, gente, olha, a nossa mensagem de hoje, a nossa reflexão vai contar a história de um cachorro,

Um que não parava de latir, né, na fazenda, e essa é muito interessante. E a história diz assim, ó, toda madrugada, né, o cachorro do seu Zeca, ele latia ali perto do galpão. Naquela noite foi muito diferente, foi mais diferente. O cachorro, ele não parava de latir e arranhar a porta, né, do seu Zeca, agoniado, latindo bastante. Aí seu Zeca não ficou deitado, né? Aí levantou meio bravo, né? Pegou ali a sua lanterna, foi ver o que estava realmente acontecendo, né? Quando ele abriu o galpão, ele viu e tomou aquele susto quando ele viu aquela cena ali naquele galpão. Ele ficou admirado e tomou aquele baita susto. Mas o motivo, meus amigos, não era o cachorro. O motivo ali não era o cachorro. O que estava acontecendo de fato, que o cachorro estava agoniado, estava ali, né, arranhando a porta dele, latindo. Na verdade, era uma vaca que estava em trabalho de parto e havia dificuldades para o bezerro nascer. Olha aí. Havia dificuldade para o bezerro nascer. E aí, meus amigos, então, graças ao cachorro, aí o seu Zeca conseguiu chamar o veterinário a tempo e a vaca e o bezerro sobreviveram. Meus amigos, o que é que a gente pode aprender com isso, né? Com um pequeno animal, um pequeno bicho que está ali, né, tentando falar, tentando avisar naquele homem que morava naquela fazenda que havia algo, que havia alguma coisa para ele ir dar socorro, né? E a gente pensa assim que quem cuida da gente, quem cuida de nós, né, nem sempre fala, mas late. Olha aí, né? Nem sempre fala, mas late. Um cãozinho ali não sabe falar, não tem como falar, mas o jeito de ele buscar ajuda, o jeito de ele falar com o seu Zeca era fazendo essa arruaça toda, latindo, né, arranhando ali aquela porta para seu Zeca dar socorro à vaca. Então, meus amados irmãos, nós precisamos então entender também os animais. Precisamos entender, né? Tem cachorro aí que é muito inteligente e acontece muito isso mesmo, né? Então, olha aí, que a gente possa refletir, né? Que nem quem cuida da gente nem sempre fala, mas late. Ai, coisa boa, hein? E seu Zeca foi lá e salvou a vaca, né, rapaz? E o bezerrinho também. Legal demais, bom demais, só pra gente refletir, né, nessa manhã. Cachorro amigo, tá aí, ó.

0: Eita, tá vendo aí a história do cachorro? Tá vendo aí, ó? 6h45, o cachorro salvou o rapaz aí do afogamento, ó. Ei, coisa boa. Mas é, o cachorro amigo aí, essa canção, o Chibaldão pra você. É bom demais, hein? 6h45 da manhã, deixa eu falar com a minha amiga Liliana, que está com a gente ouvindo a programação. Alô, Liliana, bom dia.
1: Bom dia, bom dia. Amigo, tudo bem por aí?
0: Tudo bem.
1: Mas eu caí no garoa, aquela galinha bem fininha.
0: Sim.
1: Tá tudo fechado ainda de neblina.
0: Beleza.
1: Quero mandar aí alô pra Cineide, no Belarmino, pra Elsa Oliveira, pra Cláudio Pires, para todos os ouvintes que estiver ligadinho. O Amanhecer na Chapada.
0: Beleza, Liliana.
1: Passa uma música aí pra mim, fazendo favor. Pode ser qualquer uma, vou deixar a sua escolha.
0: Beleza,
1: preço pronto. Pra você e para todos que gostarem. Um abraço e fica com Deus.
0: Já tá na ponta da agulha aqui, viu, Liliana? É, Liliana, né? Valeu, um abração pra você, minha querida. Obrigado pelo carinho da audiência. Ouvindo o nosso programa. Coisa boa, hein? Agora são 6 da manhã, mais 46 minutos. 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A ponte da construção. 6h47, vamos trazer essa aqui que estava na ponta da agulha para minha amiga Leiliana aí da Vale dos Bois, ouvindo o nosso programa Amanhecer na Chapada. Bom dia!

0: Legal, gente. Faltando 7 minutos para as 7 da manhã. Você ouviu Joãozinho, Menina da Aldeia. É uma música legal, bonita, né? Deixa eu falar com o meu amigo Noaldo aqui, rapaz. Alô, Noaldo, bom dia. Cadê o Noaldo? Alô, Noaldo, bom dia.
1: Bom dia, Sandro. Fernandes do Caetano. Toca a música aí de Teodoro Sampaio. Água no Leite.
0: Nonda do Caetano, bom dia, bom dia. Água no Leite, essa daí é boa, hein, rapaz? Oh, coisa boa, viu? Pois é, rapaz, um abração aí. Deixa eu falar pro meu amigo, mandar um abraço pro meu amigo Noaldo também, né? O Noaldo tá aí ouvindo a nossa programação aí na Bonita de Mundo Novo. Bom dia, hein? 6h54 da Bahia. Valeu, Nonda. Bom dia. Daqui a pouquinho tem informação para você ficar bem informado aqui no nosso Amanhecer na Chapada Diamantina.
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0: Chegando o Teodoro e Sampaio e a música Água no Leite.

0: Legal, 7 da manhã, mais um minuto, você ouviu João Mineiro e Marciano no mesmo lugar, também Teodoro e Sampaio, Água no Leite, aqui no nosso Amanhecer na Chapada Diamantina. Chegou a hora de informação.
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0: Notícias Agrícolas de hoje, você vai ficar sabendo, exportação de carne bovina do Brasil caminha para a primeira queda mensal em 18 meses. E ainda China, embarques de amônia disparam. E ainda confira a cotação para esta terça-feira no Boi Gordo, no Brasil e na Bahia. Agora aqui no nosso Amanhecer na Chapada e o Notícias Agrícolas. As exportações brasileiras de carne bovina devem registrar em julho a primeira queda mensal em um ano e meio. A redução é atribuída às restrições da China, principalmente o principal comprador da carne brasileira, que praticamente esgotou a cota de importação para 2026 e passou a aplicar tarifas de 55% sobre os embarques excedentes. Apesar da desaceleração, o Brasil fechou o primeiro semestre com recordes de exportação, alcançando quase 10 bilhões de dólares em receita. O setor agora aposta na ampliação das vendas para mercados como Estados Unidos, Chile, Rússia e Arábia Saudita, para compensar a redução das compras chinesas. As exportações de amônia da China registraram forte crescimento no primeiro semestre de 2026. De acordo com a AMR Business Intelligence, os embarques aumentaram 871% em relação ao mesmo período do ano passado, totalizando 581.800 toneladas. O avanço foi impulsionado principalmente pela demanda de países como Índia, Japão, Coreia do Sul e Marrocos, que concentraram a maior parte das compras. O resultado reforça a expansão da presença chinesa no mercado internacional de amônia, matéria-prima essencial para a produção de fertilizantes, e destaca a importância desses mercados para o crescimento das exportações do país. Vamos falar de boi gordo, vamos conferir a cotação de hoje para essa terça-feira do boi gordo. A reportagem é de Sofia Muniz.

0: Estamos com dificuldade para contactar aqui com a Sofia. Estamos restabelecendo aqui o nosso sinal. E a gente vai falar com a Sofia, né, que está trazendo as informações aqui do nosso programa. Agora sim.
1: O preço da arroba do boi gordo abre esta terça-feira, 21 de julho, com alta de 1,08%. Em São Paulo, a arroba é negociada a R$ 337,10. No mercado do frango, os preços registram leve queda. O quilo do frango congelado é vendido a R$ 7,27. Enquanto o frango resfriado custa R$ 7,29. A carcaça suína especial apresenta baixa nos atacados da Grande São Paulo, onde o quilo é comercializado a R$ 8,24. Já o suíno vivo registra queda em Santa Catarina, com o quilo negociado a R$ 4,85. Os dados são do CPEA. Reportagem, Sofia Muniz.
0: Obrigado, Sofia, pelas informações. Aqui na Bahia, o mercado do boi gordo segue firme. A arroba é negociada em torno de R$ 315, com cotações entre R$ 316 e R$ 320 no sul do estado e de R$ 324 a R$ 328 no oeste baiano. A oferta restrita de animais mantém os preços sustentados enquanto o setor acompanha os impactos da redução das exportações para a China. São 7 da manhã, mais 6 minutos, você ouviu Notícias Agrícolas.
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2: Olha a hora, minha Bahia, 7 da manhã, mais 13, 7:13 da manhã. Estamos de volta, hein? Um modão sertanejo pra você nessa manhã de terça-feira. Deixa eu falar aqui, deixa eu mandar um abraço especial para o meu amigo Deide. Alô, Deide, bom dia, meu amigo, tá na sintonia do nosso programa. Bom dia, feliz terça-feira para você também, meu amigo. Deixa eu falar com o meu amigo Valtemir da Vila Paraná. Bom dia, Valtemir.
3: Bom dia, meu amigo Sandro. Valtemir da Vila Paraná. Ô, Sandro, toca aí, repetida perigosa. Pra nós aqui na Vila Paraná e todos na sintonia. Quero mandar um abraço aí pra Jair do Leite, moço. Nunca mais ouvi Jair do Leite.
2: Gel do Rádio.
3: Também pra Marivalda, Maria Nilza. Pra Naltide, Antônio Santana.
2: Sim.
3: Pra Geraldo Capoteiro, Raimundo Wagner, parceiro em Cachoeirinha. E assim todo esse pessoal que tá sempre tonizado na cultura aí, meu amigo.
2: Beleza, bom demais, Walter. Um abração pra você, meu querido. Obrigado pelo carinho da audiência.
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2: Deixa eu falar com minha amiga Ivone lá do Caetano. Bom dia, Ivone.
4: Bom dia, Sandro. Aqui
2: tudo bem, Ivone?
4: Do Caetano. Ô, Sandro, eu gostaria de ouvir a música com José de Camargo e Luciano.
2: Sim.
4: Seu Olhar.
2: Sim.
4: Boa história aí, hein, Sandro? Tô adorando essas histórias que você tá contando. Boa reflexão. Muito bom, né?
2: Beleza, bom demais, bom demais. Amanhã tem mais, viu? Amanhã tem mais, Ivone. Pois é. Serve pra gente refletir numa simples coisa, né? Algo que você acha que é insignificante e tem um... É um desvendar fantástico, né? Tem algo que fala o nosso coração e da nossa mente, né, Ivone? Tá bom, meu querido. Um abraço pra você, viu? Deus abençoe a você aí no Caetano, ouvindo a nossa programação. Beleza? Show de bola. Agora são 6:07 da manhã, mais 15 minutos, 7:15. A gente vai trazer mais um modão aqui no nosso programa. Daqui a pouquinho eu tenho aí atender o pedido do nosso amigo Valtemir e também da nossa amiga Ivone, tá bom? Beleza, vamos seguindo, trazendo mais moda pra você, César e Paulinho, quando o amor é pra valer.

0: 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Você conferindo no nosso programa de hoje, César e Paulinho, bom dia pra vocês. Fala com meu amigo Noaldo. Alô, Noaldo. Tá sumido, Noaldo, tudo bem?
1: Sandra, aqui Noaldo de Via Porão de Mundo Novo. Tô aqui na escuta aqui do Amanhecer da Chapada.
0: Muito Olha frio aí,
1: viu, Sandro?
0: Muito frio, né?
1: De Via Porã.
0: Bom muito demais. Frio mesmo. Beleza, Noaldo, abração pra você, meu querido, aí em Ibiaporã. Bonito de Mundo Novo, né? Ei, aí é frio, hein? Aí é muito frio, rapaz. Já peguei uns friozinhos aí também aí, que não foi brincadeira não, viu, Noaldo? Já tive aí na época de frio aí, rapaz. Coisa boa. Valeu, abraço, Noaldo, aí de Ibiaporã, ouvindo o nosso programa. Tá bom? 7h20 da manhã, a gente vai... continuando o nosso programa, vou trazer aqui um comercial rapidinho, 36 segundos, e a gente volta já já com muito mais modão.
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0: Olha a hora, meu povo, 7:27, 7:27, você viu Monza e Mozair, mestre carreiro, modão, hein? Beleza, deixa eu falar com meu amigo Luiz da Mata Verde. Alô, Luiz da Mata Verde, bom dia, meu irmão, tudo bem com
1: bom
0: você?
1: Bom dia, Sandro. Quem fala aqui é Luiz da Mata Verde.
0: Tudo bem, Luiz?
1: Sandro aqui amanheceu, vibrinando.
0: Olha.
1: Né? A temperatura tá boa, né?
0: Friozinho
1: gostoso.
0: É, o inverno continua, né?
1: Eu liguei pra lhe pedir aí um louvor sertanejo.
0: Olha, toco sim.
1: Ele bem bom e bonito.
0: Oh,
1: valeu, moço, ofereço pra todos que estiverem na escuta desse programa.
0: Tá bom,
1: esse é um
0: Luiz.
1: Programa abençoado.
0: Oh, abençoado.
1: Valeu, Sandro.
0: Bom demais. Obrigado, viu, Luiz? Obrigado, meu amigo. Obrigado, viu?
2: Potência.
0: A gente vai seguindo aí nessa alegria, levando muita moda bonita pra você. Chegando o Zezé de Camargo e Luciano. Eita, depois tem um modão, um louvor pra você, tá bom, Luiz? Um abração. 7:28.

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2: Agora faltando 20 minutos para as 8 da manhã. 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Deixa eu falar com o Cineide, que está com a gente. Alô, Cineide. Bom dia, Cineide.
3: Sandro, aqui é Cineide Belarmino. Quero mandar alô para Matilda Machão da Liliana Mazzucoi, a Maria de Souza Fazenda Barrinha, para Cláudio Pires. Pra ir assim, pra meu filho que é mais funcional do que você, pros ouvintes, quero ver a música de Zezé de Camargo e Luciano.
2: Zezé de Camargo e Luciano. Tá bom, Cineide? Um abração pra você aí, no Belarmino Nero, ouvindo o nosso programa. Oh, coisa boa, hein? 7 da manhã, mais 43 minutos. E agora eu vou atender o pedido do meu amigo, quem pediu aqui foi o Luiz da Mata Verde, né? Pediu pra ouvir aí um louvor sertanejo. E eu vou trazer pra você aqui um clássico sertanejo. Eita, que modelo, hein? É tempo de infância, viu, Luiz? Preste atenção aí nessa canção aí, ó. Nesse modão sertanejo gospel.

0: Um clássico sertanejo gospel para o nosso amigo Luiz lá da Mata Verde, que pediu. Valeu, Luiz, saiu um modão para você, meu amigo. É, deixa eu falar com minha amiga Lene. Alô, Lene, bom dia, Lene, como é que tá por aí, Lene?
1: Bom dia, Sandro.
0: E aí, Lene?
1: Se todos estiver ligado no seu programa,
0: opa,
1: né?
0: Opa!
1: Que Deus nos abençoe.
0: Amém, Lene.
1: É, graças a Deus, esse dia tá um tempo bom, eu mesmo gosto desse tempo, né?
0: Tempinho frio, né, Lene?
1: Tudo que Deus fazer tá bom.
0: É bom
1: o
0: demais.
1: Calor, o
0: com
1: frio,
0: certeza.
1: O vento, o tempo, a gente vai fazer o quê? Só agradecer a Deus, que ainda tá respirando
0: com
1: tudo.
0: Com certeza.
1: Né? E Deus tá no comando de tudo. Eu quero ver aí a próxima música aí. É. Oferecer pra todos os ouvintes que gostar da música.
0: Beleza.
1: Cuide, acude, bora, Amaro.
0: Acorda, Amaro. Ô, Lênio Obrecio, é isso mesmo, né? A gente tem a mania. O ser humano é bicho descontente demais, né, rapaz? Quando tá frio, muitas vezes reclama. Quando tá calor, reclama também. Ninguém sabe o que é bom para o ser humano, né, Lene? Um abração aí para você, obrigado. Cuida, Mário, cuida, cuida, cuida. Vamos cuidar, hein? Daqui a pouquinho a gente volta com muito mais modão para você. Já chegando já para a última parte do nosso programa. Já, já.

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3: Legal, chegando agora às 7h49, Leandro e Leonardo, Amor Dividido.

Legal, gente, faltando só 3 minutos agora, 8 da manhã. Daniel embriagado de amor, você ouviu também antes, Leandro e Leonardo, amor dividido. Finalizando assim o nosso programa de hoje. De volta amanhã, se Deus quiser, às 6 da manhã, com mais um Amanhecer na Chapada. Que Deus abençoe o seu dia. Que seja um dia produtivo, embaixo da proteção de Deus. Que Deus acampe seus anjos na sua casa, no seu lar, no seu trabalho, nessa manhã, nesse dia. E que seja tudo próspero na tua vida, tá bom? Que Deus abençoe. 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Tá bom, gente? Amanhã, se Deus quiser, estaremos de volta com mais um programa. Obrigado, meu Deus, por mais uma oportunidade. Tchau, gente. Fique com Deus e até amanhã.

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2: 8h23.
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1: Você tá entendendo? Ó o passo, ó. É assim, ó.

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1: Pablo, Vitor Hernandes, que música linda, hein? Essa é demais. Pode cantar?

0: Grande de menina,
1: Tarcísio da Acordeon. Que honra! Vamos cantar e falar já.
0: Respeito, marcação, viu? Essa marcou vidas, essa marcou época.

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1: 98

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0: em Salvador. É a música do verão, hein?
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0: Se bateu a ideia.
2: Ah, velho, amei demais. Tu é doido.

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3: 9h44.

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2: É impossível falar não pra essa sua boca gostosa.

0: Quem gostou faz barulho aí, churrasco com fome.
1: Fernando Sorocaba, muito obrigado.
2: 11-8. 11-8.

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2: 11:29.
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1: 11:31.
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0: 1133.
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3: Bom dia, bom dia, bom dia, bom dia. 11 horas 36 minutos, 11:36 da manhã, 11:36. A partir de agora, Jornal A Voz do Povo, Jornal A Voz do Povo. 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Hoje é uma terça-feira, 21 de julho de 2026. Já se passaram 202 dias, hein? 163 dias para o ano 2027. A lua crescente, a estação é inverno. Parabéns para você que está completando idade nova hoje em Utinga, na Chapada, na Bahia, no Brasil e no mundo. Parabéns para o aniversariante de hoje, o narrador, locutor, jornalista, radialista Galvão Bueno. Parabéns, Galvão. Eita, cara retada aí, né? Felicidades, mil, saúde e paz para Galvão Bueno, completando

0: discutem medidas, governo e setores atingidos por tarifas dos Estados Unidos, discutem medidas. Especialistas orientam como evitar acidentes com arraias. O Tribunal Superior Eleitoral registra a alta do eleitorado indígena e quilombola. Atlético Mineiro, Bahia e Santos voltam a campo após pausa da Copa do Mundo. O Brasil enviou novas vacinas para vítimas dos terremotos. O IMET emite alerta de grande perigo para acumulados de chuva no Rio Grande do Sul. A alta nas passagens aéreas faz brasileiros mudarem planos.
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0: O Brasil sanciona a lei para fortalecer a indústria e tecnologia na saúde. O país tem 158 milhões de brasileiros aptos a votar em 2026. Mulheres de minorias raciais fazem menos exercício do tempo livre. Houthis anuncia bloqueio naval contra a Arábia Saudita. Faixa de Gaza, Hamas anuncia novo chefe do gabinete político. Júlio das Pretas, mobilização bate recorde e alcança novo patamar. Cada jogador espanhol vai receber cerca de 4,5 milhões de reais pelo título. Governador em exercício Rio de Janeiro exonera 17 servidores. 11:39.
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0: Salvador recebe até sábado o Festival Júlio das Pretinhas. A Anvisa aprova novo medicamento para tratamento do câncer. 11:40 da manhã, gente, 11:40. Eu e você até 1:30 da tarde com jornalismo sério, competente, aqui da Cultura de Utinga.
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0: Às 11:40, 11:40, onde você estiver, obrigado, obrigado pelo carinho, pela audiência.
3: Entidades que representam setores atingidos pelas tarifas de 25% dos Estados Unidos começam a se reunir com o governo federal nesta terça-feira. O objetivo é debater o que pode ser feito com a entrada em vigor da taxação nesta quarta. Devem participar dos encontros os Ministérios do Desenvolvimento, Indústria, Comércio e Serviços e o da Fazenda, além do vice-presidente Geraldo Alckmin. Entre as instituições que vão se reunir com o governo estão a Anfávia, Associação Nacional dos Fabricantes de Veículos Automotores, a AB Calçados, Associação Brasileira das Indústrias de Calçados, a ABMAC, Associação Brasileira da Indústria de Máquinas e Equipamentos, e a ABIT, Associação Brasileira da Indústria Têxtil e de Confecção. A Centro Rochas, Associação Brasileira de Rochas Naturais, deve participar nesta quarta-feira. Às vésperas das tarifas de 25% entrarem em vigor, outra taxa pode ser anunciada pelos Estados Unidos. Seriam 12,5% numa investigação contra 60 países por supostamente não adotarem práticas efetivas para evitar importação de produtos feitos com trabalho forçado. O Brasil está entre esses países. Da Rádio Nacional em Brasília, Gabriel Brum.
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1: 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Como é que está aí no seu bairro? Como é que está seu bairro? Como é que está a sua rua? O seu sítio, a sua fazenda, hein? O TSE, gente, registra alta no eleitorado indígena e quilombola.
2: Mais de 475 mil indígenas e quilombolas poderão votar nas eleições de outubro. São 225 mil pessoas a mais em relação a 2024. Em 2 anos, o eleitorado indígena saltou de 155 mil para 287 mil, uma alta de 84%. A região norte concentra quase metade desses eleitores, cerca de 47%. A região também liderou o crescimento, seguida pelo Nordeste, Centro-Oeste, Sudeste e Sul. O Amazonas foi o estado com maior avanço. Depois aparecem Pernambuco, Roraima, Mato Grosso do Sul, Mato Grosso e Paraná. Entre as etnias, os maiores contingentes são Ticuna, Macuxi e Cocama. Também é bom destacar que o número de quilombolas praticamente dobrou. Foi de 95 mil pessoas para 188 mil. Segundo o Tribunal Superior Eleitoral, os dois grupos registraram crescimento expressivo em comparação com as eleições municipais de 2024. De acordo com o TSE, o avanço reflete não apenas a variação do eleitorado, mas também o processo de qualificação do cadastro, que permite retratar com mais precisão a diversidade dos votantes. Já entre os quilombolas, o Nordeste concentra o maior público, seguido por Sudeste, Norte, Centro-Oeste e Sul. Por estado, Minas Gerais teve o maior crescimento, passando de 12 mil pessoas em 2024 para 31 mil em 2026. Da Rádio Nacional em Brasília, Renato Ribeiro.
3: Dentro das ações do Julho das Pretas, que acontece em todo o país, a cidade de Salvador cedia a partir desta segunda-feira uma programação voltada para literatura, infância, juventude e empoderamento preto. é o Festival Julho das Pretinhas. O evento chega à sua 7ª edição e tem como tema imaginação, criatividade e criação para a construção das identidades infantis pretas. A programação terá encontro com autores, leitura dramatizada, oficina formativa, exposição e apresentações artísticas. Nesta segunda-feira, a partir das 14h, a Biblioteca Monteiro Lobato recebe a leitura dramatizada Maria Filipa, uma homenagem à heroína baiana que teve papel fundamental na luta pela independência da Bahia e do Brasil. Contação de histórias com a escritora de literatura infanto-juvenil e professora de artes Paula Brito, além do Falas Pretinhas, um encontro com autores infantis da coleção Linguinha de Dendê. Na quinta-feira, a partir das 14h, a biblioteca recebe a exposição Pretinhas Brincantes, seguida da apresentação da Griô Yaya com participação do Bonde da Calu. Outro destaque do festival é a Mostra Julho das Pretinhas, que acontece sábado, último dia do evento, a partir das 15h, no Teatro SESI Casa Branca, e que traz vários trabalhos artísticos com foco em teatro, dança e literatura cantada, realizados em escolas públicas ou comunitárias. Toda a programação é gratuita e pode ser acessada em detalhes no Instagram @juliodaspretinhas. Da Rádio Nacional em São Luís, Madison Euler.
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6: As eleições gerais deste ano contarão com o maior número de eleitoras e eleitores com deficiência aptos a votar. Dados do Tribunal Superior Eleitoral revelam que mais de 1 milhão e 900 mil pessoas têm algum tipo de deficiência, um crescimento de 42,5% em relação a 2022, quando esse número era de aproximadamente 1 milhão e 300 mil pessoas. Isso inclui pessoas com dificuldade de locomoção, deficiência visual, deficiência auditiva, deficiência física, intelectual ou outras condições que demandem adaptações no local de votação. Entre os eleitores com deficiência aptos a votar nas eleições 2026, 45,46% do total se enquadram na categoria Outros. Aproximadamente 617 mil pessoas declararam ter deficiência de locomoção, 319 mil deficiência visual e mais de 182 mil deficiência auditiva. Mais de 64 mil pessoas com deficiência informaram ter dificuldade para o exercício do voto. Para acompanhar esse aumento, a Justiça Eleitoral ampliou a estrutura destinada a garantir o exercício do voto com autonomia e segurança. O número de sessões eleitorais principais com acessibilidade passou de 156.296 em 2022 para 223.587 este ano, um crescimento de 43%. Quem necessita de um local de votação adaptado pode solicitar a transferência para uma seção eleitoral acessível, instalada em locais com rampas, elevadores e trajetos livres de obstáculos físicos, por exemplo. Para isso, é necessário atualizar o cadastro junto à Justiça Eleitoral, informando a condição de deficiência ou mobilidade reduzida. O pedido pode ser realizado pelos canais oficiais da Justiça Eleitoral ou presencialmente no cartório eleitoral. O prazo para solicitar a transferência para uma seção acessível termina no dia 20 de agosto. Da Rádio Nacional, no Rio de Janeiro, Solimar Luz.
1: Ok, Solimar, 11h53, em nome da Mazir, bem em frente, gente, aqui a Rádio Cultura. 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São 11h54. Vamos a um break comercial. Na sequência tem mais jornal, segura aí.
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9: 11h55.
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2: 11:57.
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1: 11h59.
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1: Meio-dia 1.
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1: Meio-dia e dois.
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5: A Curité, aqui na cidade de Utinga, até da Federal é conhecida, em 12 horas 4 minutos, 12 e 4. Eu vou com você pilotando 820 kHz até as 13 horas e 30 minutos, 1h30 da tarde. E aqui você fica sabendo de tudo que acontece em Utinga, na Chapada Diamantina, na Bahia, no Brasil e no mundo. É tudo com a gente aqui. 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É todo mundo no jornalismo aqui da cultura, de segunda a sexta-feira. Você fica sabendo de tudo.
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5: Aqui o povo fala, mande seu áudio, participe com a gente. Quem está na linha é Valtemir, da Vila Paraná do Bonito.
7: Bom dia, meu amigo. Valtemir, vem para nós, Zil. Aqui hoje não é jeito. Cedo foi de Librina, aí abriu mais um pouco, mas sempre deu nós para cara, de vez em quando. E o sol nunca apareceu hoje. Está um clima muito bom aqui hoje. Não está frio, mas também não está quente. E aí mandar um abraço aí para Marivaldo, Maria Nilza, para Geo do Rádio, para seu Aderito, para Raimundo Wagner. Para todo esse pessoal que está sempre sintonizado aí, meu amigo.
5: Um abraço, meu querido Valtemir, da Vila Paraná. Lene Miranda Santos, torcedora do Bahia.
8: Bom dia, Eliseu. Estou super ligado no jornal A Voz do Povo. Que Deus abençoe. Eliseu, hoje o Tinga amanheceu. Chovendo, estiado, sol, chuva, né? E Deus está no comando. O friozinho. E Deus está no comando de tudo, né?
5: É verdade, Lene, é verdade. 12 e 6, boa tarde. Quem está na linha agora é Francisco, da cidade de Wagner.
9: Boa tarde, Eliseu Aquino. Aqui é o senhor Francisco, da Reciclagem, na cidade de Wagner. Aqui no momento, Eliseu, tá. Previsão do tempo é máxima de 26 e máxima de 18. Uma chuvinha, viu, Eliseu? De vez em quando passa aquele sereno maravilhoso. Mandar meus alunos aí para Dona Dominga, no bairro do Egito, né? Sérgio Roberto, toda essa galera que está ligada aqui. Embaixo, minha prima Neilson, no Bonito pros meninos. Na barrinha pra seu Silvino e família. Aí no Tinga pra toda a galera, no Tantinho dos Lençóis, andar aí, né? Pra os meninos. E dizer, Eliseu, que eu tô muito feliz. Quero parabenizar aqui, Eliseu, de público, né? A nossa cidade de Wagner. Que ontem completou 64 anos, Eliseu, 64, né? 64 anos de emancipação política. Muita história para ser contada, Eliseu, muita história, né, lá atrás, no passado, para ser contada. Muita história também tem que ser contada no presente, né? Tá caminhando para isso, basta nossos políticos começar a olhar para os pequenos, viu, Eliseu? Olhar para os pequenos, olhar para a nossa cidade, né, e botar a cidade para crescer, né? Trazer uma pequena fábrica para dentro da cidade, para que a cidade volte a crescer, Eliseu. E Wagner precisa disso, Eliseu. Precisa de uma fábricazinha, né? Para poder dizer a cidade vai crescer. E a cidade está crescendo no nome, viu, Eliseu? Está crescendo no nome, né? Está crescendo em público. A Bagre está crescendo em casa, mas quando vai ver, Eliseu, não tem uma fábricazinha dentro da cidade para empregar, né? Temos as roças de banana, mas, para dizer assim, tem uma fábricazinha puxada pelos nossos gestores, não tem. Então, quer dizer, os nossos gestores possam olhar mais para a população de Wagner, né? Possa estar trazendo uma fábricazinha para empregar as nossas pessoas, aquelas que são qualificadas, né? Que tem seu diploma na mão, né? Que diga, hoje eu estou atrás do mercado de trabalho, que Wagner possa trazer, né? Pequenos empregos, mas que possa atingir a nossa população de Wagner. Parabéns, Wagner. Parabéns pelos seus 64 anos de emancipação política.
5: Forte abraço, tá aí. Aí a expressão dele aí, né? Democrático Jornal, né? É o pensamento do nosso querido ouvinte Francisco Wagner, que é a cidade de Wagner ontem, que completou 64 anos de emancipação política. Um forte abraço a todos. Mais uma vez, ontem nós fizemos o nosso comentário aqui. São 12 horas 10 minutos, gente. Vamos até agora a Bonita de Mundo Novo. É o Jornal Voz do Povo, regional, não é só local, né? É uma rádio regional. Falamos de Wagner, falamos de Bonito. Vamos até a região de Mundo Novo agora, Ibiaporã, Noaldo.
0: Bom dia, vizinho. Estou aqui ligado aqui no Jornal A Voz do Povo. Muito frio aqui, viu, no Ibiaporã. Aquele sereninho de inverno, amanhã todinha, viu, Eliseu? Muito frio aqui.
5: Muito bem, muito bem. Muito frio, sereninho de inverno. Quer saber do Noaldo? Noaldo, a Bonita de Mundo Novo é famosa aí com a questão do feijão. Manda um áudio pra gente aí. Esse ano aí já plantaram muito feijão. Como é que está aí essa questão da agricultura, do feijão? Muito feijão nessa região aí, Noaldo. Grava um áudio pra gente aí na região aí de Ibiaporã. O agricultor ainda planta muito feijão, acolhe muito feijão nessa região de Ibiaporã, a famosa Bonita de Mundo Novo. Manda um áudio pra gente aí, Noaldo. Manda um áudio aí, por favor. São 12 horas 10 minutos, o ouvinte quer saber. Dona Maria, tá falando de onde, Dona Maria? Tá falando de onde?
10: Eliseu, aqui tá nublado, frio, de vez em quando brina, mas chover mesmo, não chover não. Manda um abração pra Maria Valéria Quixaba, tem Coragem Bonita, Santo Embaixo das Bateias, também do Belo Paraná, enfim, tá tudo.
5: Beleza, obrigado, Dona Maria, lá na região de Mulungu do Morro. O clima lá já está diferente, né? 12 horas 10 minutos. É isso aí, Noaldo. Noaldo, isso, o povo quer ouvir seu áudio. É isso que eu quero falar. São 12 horas 10 minutos, 12h10, na maior audiência do Rádio Baiano. É aqui na Cultura da cidade de Utinga. Acácio Oliveira Santos, ele.
11: Olá, paz e graça a todos aí. Aqui é o Acácio. Estou aqui na cidade de São Paulo. E tá calor aqui, rapaz. Tá o sol aqui. Esses dias aí teve frio, mas agora tá calor aqui na cidade de São Paulo.
5: Ok, Acácio.
11: Um abraço a todos aí.
5: É cantor, obrigado, Acácio. Ele é cantor gospel e tá tocando aqui na rádio, né? Na programação. Vou pedir até pro pastor Roberto, viu, Acácio? Executar sua música também no programa dele, que vai ao ar nas quartas-feiras e também aos domingos, tá bom, meu querido Acácio? 12 horas 11 minutos.
12: Boa tarde, Cláudio.
5: Aqui foi para Cláudio, né? Esse áudio aqui foi para Cláudio Pires, né? É o famoso Cláudio. Um abraço, meu querido. É o Cláudio Pires.
12: Bom dia, Eliseu. Bom dia, Elessa, Catarina Portela. Eliseu, o tempo tá frio. Já teve uma chuvinha hoje mais cedo, mas tá muito frio. O tempo tá bom.
5: Tá bom, minha querida. Obrigado pela participação. Quem tá na linha agora é Dona Domingas, do bairro do Egito de Wagner. Hoje...
13: Tem sol, já. Aqui tá libinando, Fred Maia. Clima aqui tá libinando, tá nublado. Bom dia, boa tarde.
5: Obrigado, pessoal de Wagner, na sintonia. Nilda Lima.
14: Bom dia. Aqui quem fala é Nilda da Baixada.
5: Nilda da Baixada, também, que não perde o nosso jornal. Alô, Peba. Ele faturou 3 pacotes de café, o Tinga, nosso amigo Peba. Já veio, já tomou o cafezinho o Tinga hoje, Peba? É, rapaz, um abraço ao Peba, que participou, colocou 1-0 entre Argentina e Espanha, Espanha e Argentina, e faturou na hora. São 12 horas 12 minutos aqui no centro da cidade. Ó, gente, as informações chegando sempre com credibilidade e imparcialidade. No esporte, você que é torcedor do Bahia, o Bahia joga ou vai jogar, né? Isso, Atlético Mineiro, Bahia e Santos voltam a campo após pausa na Copa do Mundo. O Brasil envia novas vacinas para as vítimas dos terremotos, hein?
15: O Brasil enviou para a Venezuela uma nova remessa com 4,5 toneladas de vacinas para ajudar na emergência em saúde provocada pelos terremotos que atingiram o país vizinho no mês passado. Ao todo, mais de 5 mil mortes foram confirmadas nessas quase 4 semanas. A carga, com 690 mil doses de imunizantes, foi enviada nesta segunda-feira. A Força Aérea Brasileira transportou mais essa ajuda humanitária, com 48 mil vacinas BCG, 102 mil da tríplice viral e 540 mil pentavalente. Ao todo, o Brasil já encaminhou mais de 16 toneladas de medicamentos e insumos, incluindo antibióticos, analgésicos, anti-inflamatórios, seringas, luvas, máscaras e outros materiais hospitalares. A Venezuela já havia recebido do Brasil outras 350 mil doses de vacinas contra a febre amarela e contra a raiva canina, que são usadas para o controle de doenças em situações de emergência. Os terremotos que atingiram a Venezuela no final de junho deixaram mais de 5.200 mortos e cerca de 16 mil pessoas feridas. Nessa segunda-feira, o governo venezuelano anunciou a entrega das primeiras moradias para os desabrigados. 240 famílias receberam apartamentos em resposta à situação de emergência. Mas, ao todo, ainda são cerca de 17 mil pessoas desabrigadas. Da Rádio Nacional em São Luís, Gabriel Correa.
5: Gabriel Correia, 12 horas 14 minutos, Antônio Jário, Fazenda Agropaldo Bonito. Alô, Antônio.
16: Bom dia, bom dia, bom dia. Bom dia, ouvinte da Rádio Cultura, Jornal da Chapada. Estamos aqui, a temperatura aqui na cidade do Bonito, diretamente aqui da Fazenda Agropaldo. É, o tempo está nublado, de vez em quando está vindo aquela neblina.
5: Mas aí a cidade bonita, ouvintes participando com a gente, que maravilha. 12h14.
16: Bom dia, bom dia, bom dia.
5: Obrigado, meu querido, muito obrigado pela audiência.
17: Bom dia, aqui tá chovendo, tá nublado.
5: Nublado, chovendo, esqueceu de colocar o nome. É o povo participando do Jornalismo e Cultura. Meu amigo Luciano Soares.
18: Bom dia, bom dia, bom dia. Bom dia, Eliseu, bom dia, Chapada. Estamos aqui, dia de Goiânia. É, 28 graus, sem pressão de chuva. Hoje aqui programando mais uma etapa de trabalho. Um abraço a todos de Utinga, saudade meu povo. Um abraço Chapada, abraço Eliseu. E vamos que vamos, né? Estamos começando a semana, né? Já partindo para nessa terça-feira trabalhar de novo, né? Um abraço Eliseu, abraço Utinga, abraço Bahia.
5: Ah, obrigado meu querido, 12h15. O povo participa, o povo gosta do jornal, do jornalismo aqui da cultura. Liliana da Vaza dos Bois.
19: Tava serenando e tá tudo nublado. Só que agora tá começando a aparecer alguma farinha no céu, mas tá fechado. Não sei se vai esquentar hoje não. A Librina deu uma cessada, mas eu digo que vai ser o dia todinho assim, frio, librinando. É, eu quero mandar alô aí pra Cineide, no Belarmino, Diguinha na Ponte d'Alba. E para todos os ouvintes, para a Caldo Pires, que eu sei que está ligada aí no seu programa, no jornal, a S. Oliveira, e para todos que estiverem ligadinhos no Jornal Voz do Povo.
5: Obrigado, obrigado, obrigado, turma amiga ali da Vaza dos Bois. São 12h17, alô, seu Silvino, Nego Jó, essa turma aqui não perde por nada.
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5: Ó, gente, o IMET emite alerta de grande perigo para acumulados de chuva lá no Rio Grande do Sul.
21: O IMET, Instituto Nacional de Meteorologia, emitiu alerta de grande perigo para acumulados de chuva no Rio Grande do Sul e previsão de mais tempestades na região sul do país. A chuva forte deve continuar nesta terça-feira no Rio Grande do Sul e a chance de granizo entre o oeste, o centro e o leste gaúcho. Nessas regiões, há grande perigo para acumulados de chuva em cidades como Santa Maria, Porto Alegre e Pelotas. As demais áreas do estado seguem em alerta laranja de perigo para tempestades. O oeste e o sul de Santa Catarina estão em aviso amarelo de perigo potencial para tempestades e podem ocorrer vendavais no oeste e no centro-sul do Paraná e no leste e no nordeste do estado catarinense. Na quarta-feira, a chegada de uma frente fria deve provocar chuva e tempo instável em toda a região. As temperaturas máximas não passam de 21 graus nas capitais. Também tem previsão de chuva na região norte, nesta terça, com pancadas no Amazonas, no norte do Pará, no Amapá, em Roraima e no oeste do Acre. Já entre o leste de Rondônia, o sudeste do Amazonas, o sul do Pará e boa parte do Tocantins, o aviso é de baixa umidade relativa do ar. Na quarta-feira, a chuva avança para todo o estado do Acre e para o norte e oeste de Rondônia. No Nordeste, a previsão é de chuva no litoral da região, com potencial para acumulados entre o litoral da Bahia e de Sergipe. Já entre o litoral da Paraíba e do Rio Grande do Norte, o alerta é de perigo potencial para chuvas intensas. No sul do Maranhão e do Piauí e no oeste da Bahia, alerta de baixa umidade do ar. Na quarta-feira, a chuva segue em direção ao interior, com pancadas isoladas entre o Recôncavo Baiano e a faixa leste do Rio Grande do Norte, além do centro-norte do Maranhão e do Piauí. No centro-oeste do país, a previsão de pancadas isoladas no oeste de Mato Grosso e em parte de Mato Grosso do Sul. Baixa umidade relativa do ar em praticamente toda a região. Risco de vendaval no sudoeste e sul de Mato Grosso do Sul. A quarta-feira chega com chuvas no oeste e sul de Mato Grosso do Sul, com perigo potencial para tempestades, inclusive com queda de granizo. No sudeste, a baixa umidade relativa do ar se estende pelo Triângulo Mineiro e em grande parte do estado de São Paulo. Na quarta-feira, a chegada da frente fria pode causar pancadas isoladas na divisa com o Paraná. Da Rádio Nacional em São Paulo, Sara Quines.
5: Ok, Sara Quines, 12 horas 19 minutos, centro de Utinga.
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5: Hoje, gente, a máxima hoje é de 26 graus, a mínima 18 graus. Probabilidade pequena de chuva de 30% para hoje aqui na cidade de Utinga, a chuva leve, segundo o Climatempo. A máxima amanhã de 27, a mínima de 18 graus. Também é possibilidade de pancada de chuva para esta quarta-feira, ou seja, amanhã. E você participando, como é que está o seu sítio, sua fazenda, sua rua, seu bairro, a sua cidade? 7599207-4717. Aqui o povo manda, hein? Matilde da Baixona, chega para cá.
1: Bom dia, Sandro. Matilde, não sei se é Sandro, que eu não estou ouvindo a rádio, uma arrumaria descendo.
5: Ela está viajando, essa aqui está viajando. Matilde da Baixona está viajando em uma romaria, não é isso? 12 horas 20 minutos.
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5: Aqui o povo participa. Vardo está ouvindo a gente em Tanquinho de Lençóis, Vardo.
2: E aí, boa tarde, meu amigo Eliseu, o tempo aqui, meu amigo, tá de manhã à noite, não fez frio, não, viu? Mas caiu uns torozinhos pouco, caindo na goteira, como diz o outro. Hoje amanheceu serenando um pouco. Tem muitas nuvens no céu aqui, mas está meio aberto também. Pro lado da serra tem muita nuvem, ninguém sabe se vai chover. Só se for mais tarde, né? Tirando disso, está tudo na paz, graças a Deus, viu? E o mais, desejar aí uma boa tarde para todos os ouvintes da cultura. E um bom trabalho para meu amigo. Ficou de oi ontem aí, mas não teve como não, viu? Teve um imprevisto, morreu uma comadre minha, inclusive aquela da regulação que eu mandei aí, viu? Veio a falecer. E aí eu tive que ir lá prestar as últimas homenagens, né? E aí, meu amigo, não deu não. Mas outro dia eu vou aí, mas meu cunhado Elias. Valeu, uma boa tarde e um bom trabalho com o amigo.
5: Forte abraço, viu, Vardo? Um abraço, meus sentimentos também mais uma vez. 12h21, Vardo falando ali de Tanquinho de Lençóis. 12 horas 21 minutos aqui no centro da cidade. O pessoal está perguntando a você, Noaldo, se ainda planta feijão aí na região de Ibiaporã.
22: Boa tarde, Eliseu. Aqui, plantação aqui em Ibiaporã é de mandioca e milho. Muito milho aqui, viu, Eliseu?
5: Olha aí, rapaz. O homem está ouvindo na hora o rádio mesmo, hein?
22: Muito feijão também. Tem feijão também.
5: É milho, mandioca. 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
5: Pois é, 12h22 é audiência. Muito obrigado, onde você estiver, todo mundo participando da nossa opinião com a gente. Quem está na linha agora participando?
3: Oi, Eliseu, boa tarde, Fred Maia. Por aqui hoje deu uma esquentadinha, hein? Começou a serenar de manhã, mas agora tarde o solzinho abriu hoje. Mas vem chuva, viu? Eita, manda um alô aí pra todos os caras que sempre mandam um alô pra mim. E volta, um abraço pra todos vocês. Que Deus dê uma excelente tarde e terça-feira pra todos nós, hein?
5: Valeu, meu amigo, nosso amigo Mário da Reciclagem lá do Bonito. Ó, gente, o Brasil tem quase 2 milhões de eleitores com deficiência, aponta o TSE.
4: As eleições gerais deste ano contarão com o maior número de eleitoras e eleitores com deficiência aptos a votar. Dados do Tribunal Superior Eleitoral revelam que mais de 1 milhão e 900 mil pessoas tem algum tipo de deficiência, um crescimento de 42,5% em relação a 2022, quando esse número era de aproximadamente 1 milhão e 300 mil pessoas. Isso inclui pessoas com dificuldade de locomoção, deficiência visual, deficiência auditiva, deficiência física, intelectual ou outras condições que demandem adaptações no local de votação. Entre os eleitores com deficiência aptos a votar nas eleições 2026, 45,46% do total se enquadram na categoria Outros. Aproximadamente 617 mil pessoas declararam ter deficiência de locomoção, 319 mil deficiência visual e mais de 182 mil deficiência auditiva. Mais de 64 mil pessoas com deficiência informaram ter dificuldade para o exercício do voto. Para acompanhar esse aumento, a Justiça Eleitoral ampliou a estrutura destinada a garantir o exercício do voto com autonomia e segurança. O número de sessões eleitorais principais com acessibilidade passou de 156.296 em 2022 para 223.587 este ano, um crescimento de 43%. Quem necessita de um local de votação adaptado pode solicitar a transferência para uma seção eleitoral acessível, instalada em locais com rampas, elevadores e trajetos livres de obstáculos físicos, por exemplo. Para isso, é necessário atualizar o cadastro junto à Justiça Eleitoral, informando a condição de deficiência ou mobilidade reduzida. O pedido pode ser realizado pelos canais oficiais da Justiça Eleitoral ou presencialmente no cartório eleitoral. O prazo para solicitar a transferência para uma seção acessível termina no dia 20 de agosto. Da Rádio Nacional, no Rio de Janeiro, Solimar Luz.
5: Ok, obrigado. 12h26, break comercial. Daqui a pouco tem mais jornal falando sobre a área policial.
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23: Meio-dia e 28.
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3: Meio-dia e 32.

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5: 35.
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7: Muito bem, olha a hora, gente, 12h35. Boa tarde, obrigado pela audiência. 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
7: Chegando na área policial para você, onde quer que esteja. Pessoal de Pocinho de Souto Soares ouvindo a gente, muito obrigado pela audiência, hein? Pocinho de Souto Soares. Doze horas, 36 minutos. As informações chegando de primeira pra gente aqui. Um caminhão foi encontrado abandonado às margens da BA-052, próximo ao acesso ao distrito de Soares de América Dourada. As informações no seu rádio.
9: Em ficar atento, eu vi hoje circulando aí nas redes sociais, eu não sei se você teve também esta informação, de um caminhoneiro que surtou aí na BA-052. Tem uns áudios aí, inclusive, que eu mandei, tem vídeo aí também, né, desta...
10: Surtou, foi, rapaz?
9: Segundo o áudio aí, né, o pessoal da região aí de América Dourada, nós estamos, tem a eu acho melhor não colocar a placa do veículo, viu, Gustavo, se puder colocar uma tarja aí na placa do veículo, porque algumas pessoas depois falam, né, o proprietário do caminhão, que o motorista, vamos ouvir aí os áudios aí.
11: Bom dia, pessoal, tudo na paz? Galera, essa carreta aí tá abandonada aqui.

0: moradores daquela região. Aqui,
1: polícia.
0: É a área policial, mandando o seu áudio, você participando de onde você estiver. Muito obrigado mesmo. Seu Silvino, meu amigo.
2: Passaram aí para a vaga aí. Carlos Nunes, Sérgio Roberto, Nego Jó, Justino Lagoa de Dentro, Francisco Carnivaga, Marcelo, lá de São Paulo, Luiz, lá na Mata Verde, Eliseu. Aqui hoje vai ser aquele afiado essa noite, foi. Não tem como ser muito frio. Agora hoje de manhã vai ser o fechado de Bira. Até agora, viu? Ele está ainda tá ali virando ainda. Aquela chuvinha, pega poeira, corre a goteira, então ela não corre. Mas tá bom. Só que tá aqui, tá o frio danado, viu? Agora de dia. Um abraço pra você aí.
0: Abraço, seu Silvino. Seu Silvino sentindo frio. Eu amo que tem um jaleco aí, rapaz, de couro de jacaré, viu, risadinha? Imagine aí, 12 horas 39 minutos, um abraço, seu Silvino e toda a sua família, ali na Barrinha, próximo a Buriti, alô Adriano do Ovo de Codorna, muito obrigado também pela audiência, essa turma, Dona Maria Lange, muito obrigado, hein?
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0: Duas motocicletas foram apreendidas pela polícia na cidade de Canarana após serem flagradas com irregularidades, como ausência de retrovisores e muito mais, vamos ouvir a matéria.
3: Duas motos foram apreendidas, isso foi ontem à noite, sem retrovisores, com descarga aberta e picotadas. E quem estava, Sidney, conduzindo a moto, as motos, segundo ele, eram adolescentes de 16 anos. E ele repete aqui, como te falei no áudio, não vamos deixar barato. Tem, inclusive, aí as fotos das motos, viu, Gustavo, que foram apreendidas ontem em Canarana por esses adolescentes de 16 anos, Sidney, que estavam conduzindo essas motos, parabenizando aí a polícia. Ele disse que não vai, a polícia não para, não tem parado e vai continuar com a apreensão dessas motos. Agora imagine a responsabilidade do
0: pai. Olha, as motos. Aí, esse fato aconteceu lá na região de Salobro, viu, gente? Motos são apreendidas em Salobro após fiscalização contra escapamentos irregulares e manobras perigosas. E o que chama mais atenção aí, segundo as informações divulgadas, os veículos eram conduzidos por adolescentes de 16 anos. 12 horas 41 minutos.
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0: Religioso que pregava próximo a um terreiro é atingido por disparo de arma de fogo na testa, cidade de Miguel Comum.
7: Acompanhante de uma vítima de arma de fogo ali da cidade de Miguel Comum. E que o relato dessa acompanhante, de que esse religioso estava utilizando um microfone com a caixa de som, estava próximo ao local onde acontecia também um encontro, uma reunião em um terreiro. Acabou sendo solicitado para que afastasse um pouco, porque estava atrapalhando a reunião do terreiro, e acabou realmente tendo esse homem que estava de posse de um microfone na caixa de som, logo mais sendo alvejado por um disparo de arma de fogo atingindo a sua testa. Incrível que foi socorrido para o hospital de Miguel Comum, transferido aqui para o hospital regional de Irecê, consciente e o quadro de saúde estável. O relato aí, a versão da acompanhante aí desse homem religioso que fazia uma pregação com a caixa de som próximo a um terreiro ali em Miguel Comum. Uma versão.
0: Tá aí as informações lá da cidade de Miguel Calmon, 12h43, aqui você fica sabendo de tudo, é jornalismo e cultura, hein? Muito obrigado onde você estiver ouvindo a nossa programação.
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3: Mais informações da polícia chegando no seu rádio. Vamos conferir.
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3: Três fatos em um minuto com ele, Gomes Nascimento, na linha para trazer as informações, Salvador, região metropolitana.
5: Três fatos em um minuto desta terça-feira, 21 de julho. A Polícia Civil prendeu uma mulher de 34 anos, suspeita de tirar a vida de Márcio Ribeiro Silveira, de 47 anos, no bairro Mandacaru, em Jequié. Ela também é investigada por tentar matar o atual companheiro no mês passado, um homem de 57 anos. Dois homens foram baleados dentro de um carro durante um ataque a tiros na zona rural de Bom Jesus da Lapa. O motorista, Wagno Novaes Pinhão, de 34 anos, morreu. Ferido na perna, o passageiro saiu do carro, se escondeu embaixo do veículo e sobreviveu. Um caso inusitado aconteceu na sede da Central de Flagrantes em Salvador, após um preso sair correndo antes mesmo do registro da ocorrência. Ele havia sido detido por furtar uma loja de departamentos no centro da capital baiana. A tentativa de fuga do suspeito foi frustrada. Ele acabou preso de novo. Esse foi o Três Fatos em um Minuto de hoje.
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3: Aqui você fica sabendo de tudo. 12 horas 45 minutos, 12 e 45, cidade de Utinga, Rua Júlio Antônio Neto. 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
3: Aqui você fica sabendo de tudo. Olha a hora, gente. 12 horas 47 minutos. Alô, Erlon, de Dona Laura, ouvindo a gente. Obrigado pela audiência. Claudiane está lá em Miguel Comum, ouvindo a gente também. Muito obrigado pela audiência. Boa tarde.
8: Boa tarde, Claudiane, do Grande Grande de Miguel Comum. Mandou alô aí para minha mãe Berenice, para a Negra Zilitinha, para meu pai José Carlos, vai para a Rosália, Marconi Sérgio, Manelita e Dona Bela, vai também para Normélia Marinho e todos os ouvintes da Rádio Cultura M820, Claudiano de Brejo Grande, de Miguel Comum, vai para minha filha Ariane e meu esposo Haroldo. E o sol hoje que está daquele jeito, né, Eliseu? De manhã estava entre nuvem e agora está aí, tá só brilhando um para cada um.
3: Aí, as informações, sol quente na região do Miguel Comum, 12h48, boa tarde.
9: Bom dia, Cláudio, aqui é o Washington do Rio Grande do Sul. Muita chuva e calor, quer dizer que vai continuar chovendo muito ainda. Enquanto não esfriar, vai continuar chovendo.
3: Pronto, o rapaz mandou esse áudio aqui para Cláudio no horário do meio-dia, 12h48, lá do Rio Grande do Sul. Mas obrigado, tá valendo. Um abraço, Cláudio Pires, também ouvindo a gente. São 12h49, as informações chegando com credibilidade, imparcialidade. É aqui que você fica sabendo de tudo. Nego Jó, cadê você, Nego Jó? Ele mandou um áudio também agora aqui, ó.
10: Boa tarde, Eliseu. Boa tarde, os ouvintes da Rádio Cultura. É, a temperaturazinha tá boa, viu? Cheguei da roça agora, bater um feijãozinho, tomar uma cabeceira daquele jeito, né? E passar um alô aqui, o pessoal que tá no bar de Tio Lino, né? Elinho tá lá tomando no toba, no bar de Tio Lino. Valeu, Elinho. Tudo de bom, Elinho. É nóis. Domingo eu passo aí pra tomar umas aí também, viu? Com fé em Deus. E um abraço pro seu Silvino, né? Eliana Vaz Boi. É, Juarez lá do rock, né? São rock, né? Entendeu? E um abraço pra você, Eliseu, que você adverte a gente, dá tudo de boa, as oportunidades, né? E vamos que vamos, né? O seu Francisco também, né? Grande figura, né? É isso aí, um abraço pra todos.
3: Um abraço, é segura, nego Jó da brincadeira, viu, Elinho? É, rapaz, olha a hora, 12h50, gente.
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3: Olha a hora, 12h51, cidade de Utinga, 12h51, girando.
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3: Três veículos se envolveram em um acidente na manhã de ontem, 20 de julho de 2026, BR-324, entre os municípios de Nova Fátima e o distrito da Vila Aparecida. Segundo informações, a colisão inicial envolveu um caminhão carregado de MDF e uma Fiat Toro. Após a batida lateral, os dois veículos tombaram as margens da rodovia. Em seguida, um Renault, também ocupado por um casal da cidade de Jacobina, não conseguiu evitar o acidente e colidiu, essa colisão e saiu da pista. A carga do caminhão, que seguia da Paraíba para a Cruz das Almas, ficou espalhado no acostamento. 12h51.
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3: Eliseu Aquino. No comando até 1h30 com o Jornal A Voz do Povo no ar, de segunda a sexta, das 11h30 a 1h30 da tarde. Você fica sabendo de tudo.
15: 75992074717.
3: Para você mandar seu áudio, seu nome, endereço, participando com a gente numa boa. Participe!
16: Oi, Eliseu, um abraço, pessoal ligado aqui em toda a região de Utinga. 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
3: 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Meio-dia e 55. 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
3: Ó, gente, homem relata que foi agredido com um facão no distrito de Novo Paraíso de Jacobina. Vamos ouvir a matéria.
17: Só deixa eu ver. Bom, ele deu o nome como Neto. Como é que tá você, macho?
18: Rapaz, tô mal, o braço tá inchado aí.
17: E o que foi que aconteceu, macho?
18: Isso aqui foi uma agressão aqui, tentaram me matar. Aqueles rapazes que apitam a motinha à noite aí.
17: Aonde? Que região foi?
18: Na região de Paraíso.
17: Paraíso. Conta aí mais ou menos como foi, tua versão.
18: Por volta das 3:30 da manhã, estava saindo do baixo, indo para minha residência, ele me parou, começou a me agredir com um pedaço de pau, enfim, estava com facão, me cortou e geralmente eu corri, não reagi a ele, sim, só fiz correr e deixei lá. Ele levei 20 e poucos pontos no braço, tem um furo nas costas.
17: Deixa eu ver, eu mostrei. Lá, levanta mais aí, que não tô vendo furo não, mas tô vendo só um relado aqui, como fosse.
18: Um reladinho que tem e o da mão só.
17: E o da mão cortou?
18: Cortou, profundo.
17: Ele bateu com o que aí?
18: Com facão.
17: E tu deu o tiro nele? Tu acertou nele?
18: Não.
17: Não. Vem cá, mas teu braço, tua mão tá inchada.
18: Tá.
17: Tá. Vem cá, tu é da região mesmo? Tu é de lá, da região?
18: Sou nascido e criado de lá.
17: Nascido e criado. Qual é teu, da família de quem? Filho de quem lá na região?
18: Minha família lá é dos Pienga.
17: Dos Pienga. Mas aí, cara, e ele tá onde? Ele tá nesse momento ele tá onde? Ele tá na UPA?
18: Rapaz, provavelmente tá na UPA em Capim Grosso.
17: Capim Grosso. E tu veio aqui dar uma queixa? Como foi?
18: Eu vim pra resolver isso aí, quando eu vou ficar ferido, sem poder trabalhar, com a mão assim, porque eu dependo do meu trabalho, mexo com mecânica elétrica de carro.
17: Mas se ele tá em Capim Grosso, tu fez o que com ele, pra ele dar a entrada na UPA?
18: Provavelmente a galera deve ter pegado ele lá, porque eu sou bem considerado pela pessoal lá, sou respeitado, o pessoal conhece.
17: Aonde? Aqui lá no...
18: Lá em Paraíso.
17: Paraíso.
18: Deve ter pegado ele batido, na certa, pra ele ter.
17: Mas o cara trabalha de segurança, ele trabalha de vigia à noite.
18: É, mas aí ele só anda batendo nos outros lá errado, né? Porque o trabalho do vigia, ele é vigilante, não é batendo.
17: Não, é exatamente, ele é pra vigiar, né? O patrimônio, qual
18: polícia.
17: Exatamente, se tiver alguém bagunçando, quebrando ou fazendo alguma coisa, baderna aí.
18: Ele lá a localizar a polícia, pra polícia ir lá. O trabalho dele é esse, a função dele não é agredir nem cortar.
17: E tu tava fazendo o que, macho? Que ele...
18: Ele já tem raiva de mim há muito tempo, desde quando abriu o comércio lá, ele tem inveja.
17: Tu tem comércio lá?
18: Tem, uma loja de carro, oficina de carro.
17: De carro. Caramba, velho, como é que pode, rapaz? E tu tava preso aí, não foi? A semana passada?
18: Tava. Ficou quanto? 15 dias.
17: Ficou 15...
18: 30 dias.
17: Passou 30 dias. Foi outra situação?
18: Mulher.
17: Ih, caramba.
18: A mulher me botou aí.
17: Por isso que o pessoal perguntou, de novo, é mulher? Rapaz, é namorador.
18: Não errado, não. Sempre andei na linha certinho.
17: Sempre, é. Mas a outra, essa parada foi Maria da Penha, então?
18: Foi.
17: A outra. E essa aqui foi o que? Agressão.
18: Essa aqui foi tentativa de homicídio, provavelmente essa aqui,
17: não,
18: né?
17: Dá pra daqui, deixa eu mostrar aqui o braço aqui, mas que... Pode mostrar tu, não tem nada não, que tu é um cara conhecido, né?
18: Não.
17: Ah, pode mostrar?
18: Provavelmente pode. Foi tentativa de homicídio.
3: Aí, situação, né, rapaz? Fato ocorrido na região de Jacobina, no distrito de Novo Paraíso de Jacobina.
13: Polícia.
3: 12h58.
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2: Meio-dia 59.
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2: Uma e um.
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9: 1 e 7.
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3: 13 horas, 8 minutos, 1 e 8 da tarde. Obrigado pela audiência onde você estiver, hein? Vamos falar do esporte agora, gente.
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3: Copa do Mundo já é coisa do passado, né? Atlético Mineiro, Bahia e Santos voltam a campo após a pausa na Copa.
5: Nesta terça-feira começa o prosseguimento da 19ª rodada do Campeonato Brasileiro da Série A. Atlético Mineiro e Bahia se enfrentam na Arena MRV em Belo Horizonte a partir das 7h30 da noite. O atacante do Galo, Casierra, fala da preparação dele e do Alvinegro para o retorno ao Brasileirão.
6: Eu acho que o mais importante é voltar a pegar ritmo, né? Sabemos que jogo treino é para isso. Eu acho que o foco tem que ser próximo jogo contra a Bahia. Eu acho que precisamos pegar novamente ritmo de competição. Fizemos uma boa intertemporada e agora nós estamos prontos para voltar a jogar brasileiro. Agora eu fiz toda a intertemporada, fisicamente eu estou muito bem, melhor e com muita vontade de começar.
5: Ainda nesta terça, o Santos enfrenta a Universidade Central no estádio Misael Salgado, na Venezuela, a partir das 21h30 da noite, pelo jogo de ida do play-off das oitavas de final da Copa Sul-Americana. Na Rádio Nacional em Brasília, Bruno Mendes.
3: Bruno Mendes, 13 horas 9 minutos. Cada jogador espanhol vai receber 4,5 milhões de reais pelo título.
7: A Espanha simplesmente congelou a

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1: Muito bem, estivemos fora do ar por falta de energia elétrica aqui na rua Júlio Antônio Neto, aqui no centro da cidade de Utinga. Continuamos com a nossa programação normal.
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1: Pois é, ainda no esporte, cada jogador espanhol vai receber 4,5 milhões de reais pelo título.
3: A Espanha simplesmente congelou a Argentina. Desperdiçou muitos gols, mas com o de Ferran Torres na prorrogação, venceu por 1-0 e após 16 anos, conquistou o bicampeonato da Copa do Mundo. O péssimo esquema armado pelo técnico argentino Lionel Scaloni não só impediu que Messi jogasse, mas traduziu isso em números consideráveis. Até o fim da prorrogação, a Espanha tinha 20 finalizações contra apenas duas da Argentina, sendo que a primeira delas foi no segundo tempo da prorrogação. A maior força que a Espanha fez foi levantar a taça, que pesa mais de 6 quilos em ouro maciço, além de engordar a conta bancária dos jogadores, já que cada um deve receber em torno de 4 milhões e meio de reais pelo título. No retorno a Madrid hoje, os jogadores foram recebidos no Palácio da Zarzuela pelo rei Felipe VI. A Espanha ainda teve o goleiro Unai Simón eleito Luva de Ouro como melhor goleiro, o zagueiro Pau Cubarsí como melhor jogador mais novo da Copa, aos 19 anos, e o craque da Copa do Mundo foi o meia do Manchester City, Rodri. O francês Kylian Mbappé deixou duas marcas, a de melhor goleador na história das Copas com 22 gols e de artilheiro desta competição com 10. A seleção brasileira ficou na 11ª posição, a pior desde 1966, atrás de seleções como Colômbia, Marrocos, Suíça, entre outras. A seleção brasileira volta a campo para dois amistosos na Austrália em setembro, dias 25 e 29, contra os donos da casa. Da equipe de esportes da Rádio Nacional, André Luiz Mendes.
1: André Luiz Mendes, obrigado, obrigado pela participação. Aqui é o Jornalismo Cultura falando de esporte para você, 13 horas e 19 minutos.

0: 13h20, vamos até a cidade de Wagner.
1: Doutores, famosos, né, amigos, meu coração, né? Boa tarde, vamos lá, a temperatura aqui em Wagner. Né? De manhã foi um sereno aqui, frio, a tardezinha amenizou mais. No momento que está fazendo 21 graus aqui. Boa tarde, Estáquio. Boa tarde, Eliseu Aquino.
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0: Obrigado, Gilmar Vasconcelos, da cidade de Wagner.
4: A Copa do Mundo Feminina de 2027 deve impulsionar a economia brasileira. Segundo o estudo da FGV Projetos, encomendado pela Embratur, o torneio tem potencial para movimentar cerca de R$8,8 bilhões no país. Além da movimentação financeira, a competição pode acrescentar R$3,8 bilhões ao Produto Interno Bruto Brasileiro. A previsão é de que sejam gerados mais de 73 mil empregos entre vagas diretas e indiretas, além de R$4,5 bilhões em renda para trabalhadores e empresas. O estudo ainda aponta que a arrecadação de impostos também deve aumentar, com expectativa de quase R$1 bilhão entrando nos cofres públicos. A estimativa é que cerca de 2 milhões de pessoas, entre turistas e moradores, acompanhem o torneio. Esse público deve injetar cerca de R$4,7 bilhões na economia, fortalecendo setores como hotelaria, transporte, alimentação e comércio. A FIFA prevê um orçamento de 800 milhões de dólares para o

0: mundial. Desse valor, aproximadamente mais de 2 bilhões de reais devem ser aplicados diretamente no Brasil, em áreas como logística, segurança, saúde e transmissão dos jogos. O estudo também destaca o potencial do turismo feminino. Dados da Embratur mostram que quase metade dos visitantes estrangeiros que chegam ao Brasil são mulheres. Elas costumam ficar mais tempo no país e gastar principalmente com passeios, compras, gastronomia e atividades culturais, beneficiando especialmente pequenos e médios negócios. Outro dado apurado pelo levantamento mostra que 72% das pessoas que nunca foram a um estádio de futebol no Brasil são mulheres. Ao mesmo tempo, a seleção brasileira feminina tem aprovação de 73% da população. Da Rádio Nacional, no Rio de Janeiro, Tatiana Alves.
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3: 13 horas 23 minutos, 1h23 da tarde. Obrigado pelo carinho, pela audiência. Pré-selecionados do ProUni tem até sexta-feira agora, gente, para efetivar a inscrição.
4: Os pré-selecionados na primeira chamada do programa Universidade para Todos têm até esta sexta-feira para comprovar suas informações de inscrição. Toda a documentação exigida nessa etapa deve ser entregue à instituição de ensino em que o estudante foi pré-selecionado. O candidato pré-selecionado que não respeitar o prazo ou deixar de comprovar as informações solicitadas será automaticamente desclassificado. Vale lembrar que aqueles que ainda não foram chamados podem ser pré-selecionados na segunda chamada, a ser divulgada no dia 5 de agosto, ou manifestar interesse na lista de espera entre os dias 26 e 27 de agosto. Caso não seja pré-selecionado ou tiver a inscrição indeferida por não formação de turma, ainda é possível concorrer a uma vaga não preenchida por outro candidato. Neste ano, o número de inscrições ultrapassou os 2 milhões, sendo que mais de 520 mil foram realizadas para o segundo semestre. No total, cerca de 1 milhão e 100 mil se candidataram para o programa, que oferece bolsas de estudo integrais e parciais para estudantes que desejam ingressar em uma instituição de ensino superior privada. Nesta edição, mais de 470 mil bolsas de estudo foram oferecidas em 380 cursos de graduação, distribuídas entre ampla concorrência e cotas de 879 universidades, sendo que quase metade ofertadas de modo integral, cobrindo todo o valor das mensalidades. Para conferir as listas de chamada, basta acessar o portal Acesso Único ao Ensino Superior. Com informações da Agência Brasil, sob supervisão de Fábio Cardoso, da Rádio Nacional do Rio de Janeiro, João Barbosa.
3: Ok, João, 1h26, finalizando o jornal de hoje, de volta agora amanhã, a partir das 11h30 da manhã. Eu continuo com você daqui a pouquinho, fique com a gente com o programa Tarde Total.

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1: 1 e 26.
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1: 1 e 28.
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0: 47.
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3: 1:48.
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3: 1,49.

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3: 1219.
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1: 12:21.
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2: 12:34.

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2: 36.
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0: Seu Aquino, sou o locutor Simpatia do Rádio.
1: No clima, 18 minutos para as 3 da tarde. Aqui é Tarde Total, seu tradicional programa. 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
1: Você pode participar, mandar seu áudio de onde você estiver. Pedir sua música, mandar aquele alô, aquele abraço. Aqui você fica à vontade, viu? A gente, o grupo afetado por tarifa dos Estados Unidos, diz a Alckmin não apoiar reciprocidade, viu? O governo intensifica reação a tarifas em reunião de Lula e setor produtivo. O impacto do tarifaço deve ser menor que o esperado, avaliam economistas. Tarifas a mais 60 países, para você ter uma ideia, tarifas 60 países serão anunciadas em dia, afirma a representante. Dezessete minutos para as 3.

0: Abraçar nosso amigo Sidney ali na Praça da Feira, no nosso salão, ouvindo a nossa programação, hein?
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2: Meu Deus, eu adoro Mega Light. Eliseu, solte mais uma.

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4: Três horas, 5 minutos aqui na cidade de Utinga. Boa tarde. 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Ó, gente, risco do Super El Niño faz Prefeitura do Rio de Janeiro antecipar o plano verão, viu? Operação em São Paulo mira esquema de lavagem de dinheiro. E mais, os pré-selecionados no ProUni têm até

0: instituição de ensino em que o estudante foi pré-selecionado. O candidato pré-selecionado que não respeitar o prazo ou deixar de comprovar as informações solicitadas será automaticamente desclassificado. Vale lembrar que aqueles que ainda não foram chamados podem ser pré-selecionados na segunda chamada, a ser divulgada no dia 5 de agosto, ou manifestar interesse na lista de espera, entre os dias 26 e 27 de agosto. Caso não seja pré-selecionado ou tiver a inscrição indeferida por não formação de turma, ainda é possível concorrer a uma vaga não preenchida por outro candidato. Neste ano, o número de inscrições ultrapassou os 2 milhões, sendo que mais de 520 mil foram realizadas para o segundo semestre. No total, cerca de 1 milhão e 100 mil se candidataram para o programa, que oferece bolsas de estudo integrais e parciais para estudantes que desejam ingressar em uma instituição de ensino superior privada. Nesta edição, mais de 470 mil bolsas de estudo foram oferecidas em 380 cursos de graduação, distribuídas entre ampla concorrência e cotas de 879 universidades, sendo que quase metade ofertadas de modo integral, cobrindo todo o valor das mensalidades. Para conferir as listas de chamada, basta acessar o portal Acesso Único ao Ensino Superior. Com informações da Agência Brasil, sob supervisão de Fábio Cardoso, da Rádio Nacional do Rio de Janeiro, João Barbosa.
1: Com a possibilidade do fenômeno climático El Niño ganhar força entre outubro e dezembro deste ano, a Prefeitura do Rio de Janeiro anunciou nesta segunda-feira medidas de prevenção, monitoramento e resposta do município. A ação usa como base o Plano Verão, anunciado anualmente para minimizar os efeitos do verão e que será antecipado. Segundo estimativas da Administração Nacional Oceânica e Atmosférica dos Estados Unidos, o Super El Niño tem até 81% de probabilidade de ocorrer entre outubro e dezembro deste ano e 97% de chance de persistir até o início da primavera de 2027. O El Niño é um fenômeno provocado pelo aquecimento anormal das águas do Oceano Pacífico Equatorial. No Brasil, pode provocar chuvas mais intensas no sul e períodos de seca no norte e nordeste. Já no Rio de Janeiro, a principal preocupação é com temperaturas acima da média e mudanças no regime de precipitações. Mais de 50 órgãos e entidades municipais atuam de forma integrada com o monitoramento em tempo real para lidar com possíveis efeitos do El Niño. Entre as ações estão investimentos em infraestrutura, prevenção de alagamentos, contenção de encostas, ampliação de áreas verdes e medidas de combate ao calor extremo. O prefeito do Rio, Eduardo Cavalieri, fala da força-tarefa empregada para lidar com eventuais imprevistos climáticos.
2: A partir de uma estratégia única dos órgãos e dirigentes municipais, a gente consegue, em muitos casos, eles reduzem os efeitos, eles minimizam os impactos, mas isso não significa que a nossa cidade vai deixar de viver momentos extremos com a chuva. Somos uma cidade de clima tropical úmido, com chuvas intensas, com calor intenso e, mais do que isso, chove em momentos concentrados.
1: O planejamento reúne informações meteorológicas e indicadores de saúde para orientar as ações do poder público. A prioridade é proteger os grupos mais vulneráveis, como crianças, idosos e pessoas em situação de rua. O município mantém um sistema de classificação de risco para ondas de calor dividido em 5 níveis. A definição leva em conta o índice de calor, calculado a partir da combinação entre temperatura e umidade do ar, além da duração dessas condições climáticas. A cidade também dispõe do Cell Broadcast, tecnologia que permite o envio de alertas de emergências diretamente para celulares localizados em regiões sob risco. A prefeitura também implementou conjuntos de ações para diminuir o calor, com programas como Refloresta Rio, que já plantou quase 11 milhões de mudas, e o Planta Mais Rio, que tem a meta de plantar mais de 200 mil mudas até 2028, que podem ser pedidas pela população pela Central 1746. A preparação do rio passa

0: também por obras estruturantes destinadas à prevenção de enchentes, alagamentos e deslizamentos. Na área de contenção de encostas, a cidade mantém obras em andamento, com investimentos de 258 milhões de reais e cerca de 60 mil pessoas atendidas. Ainda de acordo com a Prefeitura, desde 2021, foram feitas obras de requalificação urbana que beneficiaram mais de 75 localidades nas zonas norte e oeste da capital fluminense, com investimento superior a 1 bilhão de reais. Da Rádio Nacional no Rio de Janeiro, Tatiana Alves. Pelo menos 5 pessoas foram presas nesta terça-feira durante uma operação da Polícia Civil do Rio de Janeiro contra uma quadrilha especializada no roubo e venda ilegal de medicamentos de alto custo, usados principalmente no tratamento de câncer e por pacientes transplantados. Parte da Operação Metástase, a ação comandada pela Delegacia de Roubos e Furtos de Cargas, teve como alvo integrantes e líderes do grupo criminoso. Os agentes cumpriram mandados no Complexo da Maré, na Zona Norte do Rio, na Baixada Fluminense e também em São Paulo, Goiás e Pará. Segundo as investigações, a organização movimentou mais de 33 milhões de reais entre 2025 e 2026. A justiça determinou o bloqueio de cerca de 30 milhões de reais em contas bancárias, além da apreensão de imóveis, carros de luxo e outros bens ligados ao esquema. A Polícia Civil também informou que a quadrilha agia de forma organizada e vinha atacando cargas de medicamentos de alto valor. Só nos últimos 6 meses, o grupo teria participado de pelo menos 20 roubos parecidos. As investigações mostram que os remédios roubados eram vendidos novamente para instituições de saúde em vários estados do país. Para dar aparência de legalidade ao negócio, os criminosos usavam empresas de fachada e participavam de licitações, oferecendo preços abaixo dos praticados no mercado. Além disso, utilizavam transportadoras, entregadores e laranjas. A polícia também identificou pessoas responsáveis por recrutar funcionários de transportadoras para passar informações sobre cargas e rotas. As cargas roubadas eram levadas para áreas dominadas pelo Terceiro Comando Puro no Complexo da Maré. Lá, os medicamentos eram armazenados, separados e redistribuídos. A investigação aponta que a facção dava suporte ao grupo. Ao todo, cerca de 25 empresas de fachada nos estados do Rio de Janeiro, São Paulo, Goiás e Pará faziam parte do esquema. Da Rádio Nacional no Rio de Janeiro, Tatiana Alves.
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7: Simão! Legal, gente, 3h19, você estiver, obrigado pelo carinho, pela sintonia. Você curtindo o tradicional Tarde Total aqui da Cultura, né? Quem é que tá na linha, Lilian,
8: boa tarde. Boa tarde, Eliseu. Eliseu, passa aí pra mim a música de Amado Batista. Quando pegaram o ônibus, eu tava com música assim, mas acho que é mais ou menos isso, meu amigo. Passa pra mim aí que tô aqui ligadinha no Tarde Total. Ofereço passeio para todos que gostarem da música. Um abraço e fica com Deus. Um ótimo final de tarde para nós.
7: Valeu, minha querida, ouvindo a gente lá na região de Várzea dos Bois de Wagner.

0: você.
1: Beleza, 3h20.
0: Qualquer lugar que esteja.
1: Abraçar minha querida Leilian. O nome dessa música aí, Leilian, do ônibus, né? Existe a música do Amado, é bom explicar o Ouvinte Cultura e o Tarde Total. E você que é fã de Amado Batista, tem a música, o título O Ônibus, que não é essa que você pediu, você cantou um refrão aí. A música que você pediu chama-se Sua Partida. E vamos tocar com todo carinho pra você agora. Pois é, essa daqui, ó. Sua Partida. Aí vem o refrão quando o ônibus sumir na estrada, né? Vamos ouvir o Amadão aí.

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1: O Kido da Maria, ali do Buriti, ouvindo a gente, pessoal do Buriti, muito obrigado. 3h24, hein? É, mas seu frio, mas tá calor, segundo Dona Maria, lá do Buriti.
2: Oh, boy.

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1: 3h29.
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4: Espalhando simpatia de norte a sul, de leste a oeste, viu? Muito obrigado. Que é o horário de você participar numa boa com a gente. 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Rafael Nunes, está falando de onde, Rafael?
5: Seu boa tarde, tudo bom? Aqui em Ouro Preto do Oeste, Rondônia, hoje, clima quente. Um sol para cada um. Ave Maria. Tá bom? Sempre que possível aí na companhia da rádio AM Utinga, tá bom? Abraço para você e para os ouvintes aí, tudo de bom.
4: Valeu, meu amigo Rafael. Tá longe, hein, rapaz? Vamos tá longe, hein? Mas tá ouvindo a cultura, limpinho, graças a Deus aí. Um abraço, Rafael Nunes, irmão do Dr. Alberto Wagner. Sempre da nossa sintonia. 23 minutos para as 4 da tarde. Quem está na linha agora?
6: Boa tarde, Eliseu, e todos os ouvintes da Rádio Cultura de Utinga. Aqui em Macaúbas, pela manhã, invernou. É, à noite, muito frio. Mas agora o sol está começando a abrir. É aquela, né? Esquenta um pouco, esfria. Sempre assim. Ok, Fábio Gabriel.
4: Um abraço, Fábio Gabriel, lá de Macaúbas, município de Miguel Calmon, ouvindo a gente. A cultura jogando longe, hein? Só participar, um abraço, aquele beijo, aquele carinho especial. 759-9207-4717. 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

0: Agradeço para todos os ouvintes que gostarem da música.
1: Obrigado, obrigado. Ela pediu Carlito Gomes, rapaz, Carlito Gomes, né, vai tocar agora. Quem manda aqui são os ouvintes. Quem gosta também das músicas do Carlito Gomes, nossa amiga Elias, não é, Elias? Lá na região de Andaraí.

0: Aí quem pediu foi Ivone, do Caetano de Lazedinho, Carlito Gomes, Baby. 10 minutos para as 16h. Está na hora das últimas do esporte. Atlético Mineiro, Bahia e Santos voltam a campo após pausa na Copa do Mundo.
1: Nesta terça-feira começa o prosseguimento da 19ª rodada do Campeonato Brasileiro da Série A. Atlético Mineiro e Bahia se enfrentam na Arena MRV em Belo Horizonte a partir das 19h30 da noite. O atacante do Galo, Casierra, fala da preparação dele e do Alvinegro para o retorno ao Brasileirão.
2: Eu acho que o mais importante é voltar a pegar ritmo, não? Sabemos que jogo treino é para isso. Eu acho que o foco tem que ser o próximo jogo contra a Bahia. Eu acho que precisamos pegar novamente ritmo de competição. Fizemos uma boa intertemporada e agora nós estamos prontos para voltar a jogar brasileiro. Agora eu fiz toda a intertemporada, fisicamente eu estou muito bem, melhor e com muita vontade de começar.
1: Ainda nesta terça, o Santos enfrenta a Universidade Central no estádio Misael Salgado, na Venezuela, a partir das 21h30 da noite, pelo jogo de ida do play-off das oitavas de final da Copa Sul-Americana. Na Rádio Nacional em Brasília, Bruno Mendes.
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0: Legião Urbana, aqui na tarde mais gostosa do rádio. Hoje tem bolão do nosso amigo Té. Alô, Té!
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1: 4 horas.
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1: Bom, agora eu quero prestar uma homenagem a um dos maiores cantores românticos de todos os tempos. Esse cara vende milhões de discos no mundo inteiro. Julio Iglesias.

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4: 4h22.

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1: 4:33

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1: 4:35.
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0: 44 e 48.
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1: 4,51.
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0: 5h17.
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4: Cinco e 36.